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0: 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Mix 10 e 23, chegue Bombastic. É o baú rolando nessa noite de terça-feira aqui pela Rede Mix de Rádio pra todo o país. 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Já já vou liberar. Manda aí o seu nome completo usando a hashtag Kit Mix pro nosso WhatsApp. 11 983 408 1000.
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0: Baú rolando já já. 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

0: de hoje. Olha, valeu todo mundo que participou, mandou pra gente a sua mensagem, mandou aqui o seu, os seus dados pra concorrer ao Kit Mix com copo e eco bag. E quem tá levando hoje é o Robson Palestrino. Parabéns pra você, Robson Palestrino. Você se deu bem. Final do fone 7705. Aguarde que a equipe da Mix vai entrar em contato contigo, tá? Acabou aqui, ó.
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0: E agora tem novidade de cinema, e essa é especial para os fãs de super-heróis. Foi revelada mais uma imagem oficial do filme O Homem-Aranha, Um Novo Dia. A foto mostra os atores Tom Holland e Zendaya vestidos como personagens Peter Parker e MJ. A trama do quarto filme do Aranha vai mostrar o herói precisando lidar com o fato de que foi apagado da memória das pessoas. E além dos problemas pessoais, ele vai precisar enfrentar mais uma onda de crimes na cidade. O filme Homem-Aranha, Um Novo Dia, está previsto para chegar aos cinemas no dia 30 de julho. Para conferir a nova imagem do longa, vai lá, radiomixfm.com.br.
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0: Mix 11.3. Excelente fim de noite pra você de terça-feira. Tamo de volta aqui na Mix. E a partir de agora tem mix acústico pra você relaxar no seu fim de noite.
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1: Mix 11:20, James Blunt, Same Mistake, fechando aqui o Mix Acústico desta noite de terça-feira.
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0: 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Mix 6:03, tá no ar o No Break, Dua Lipa pra começar.

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Mix 6:22, planta e raiz, com certeza, aqui no No Break. 2 horas de música direto, sem nenhum intervalo comercial. 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

0: Roses aqui no No Break, 2 horas de música direto, sem nenhum intervalo comercial, aqui rolando pela Rede Mix de rádio para todo o país. Nessa madrugada de quarta-feira, 3 de junho, agora se liga aí, ó, que nessa última hora do No Break, a gente deu uma turbinada na programação. Vamos tocar para você Skank, Imagine Dragons, também Joel Corey, Bob Marley, e agora tem Benson Boone.
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6: Tá chegando mais um Super Mix e agora a gente vai conferir só música legal. Vamos dar aquela turbinada na programação. Então aumenta o som pra curtir.
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1: Mix, você tá rolando por aqui só música legal. Então continua por aí curtindo. Este é o Super Mix.
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0: Nirvana de Mogi das Cruzes. Toca pra mim uma do Guns N' Roses.
1: Aqui é Simone e eu quero pedir a música do Backstreet Boys, Everybody.
2: Fala galera da Mix, que é Valdir. Toca uma música aí do Coldplay.

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0: Bom dia. Começa agora o mix acústico na Rádio Mix, trazendo o melhor das versões acústicas para dar aquele empurrãozinho no seu dia. Sabe aquele momento de paz antes da correria? É isso que a gente vai curtir agora. Se liga, o dia só tá começando e o mix acústico tá no ar.
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Se liga, porque a programação continua e o melhor da Mix está por vir. 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
6: O meu Bradesco podia ter me chamado pra cantar uma música nova pra torcida, mas fez melhor que isso e trouxe de volta a música.

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0: 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O baú volta já já, segura aí.
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3: Bom dia, excelente quarta-feira para você que tá ligado aqui na Mix, observando a rodovia Raposo Tavares, que para São Paulo tem congestionamento do 36 ao 32 em Cotia e a partir do Rodoanel do quilômetro 20 direto até o acesso ao Butantã. 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
9: O caminho pela marginal do Rio Pinheiros para a Zona Sul está congestionado da saída do Cebolão até a ponte à Cidade Universitária e, por enquanto, depois vai bem até o acesso à região de Interlagos. Sentido Castelo Branco, problemas pela expressa da Transamérica Verbo Divino e, de novo, da estaiada Cidade Jardim. 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

0: 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É a partir de agora, hein? Anota aí, estamos na zona do ABC, região de São Caetano, passageiro oculto da Mix nas ruas. 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
1: Bom dia, Rádio Mix. Oi, aqui dia. É Raquel de São Caetano. Tô eu aqui no trânsito, indo pro trabalho, ouvindo a Rádio Mix. Aí eu gostaria de ouvir Aonde Haja Sol. É pra lá que eu vou. Será que hoje vai sair sol? Bom dia.
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0: 8 e 9. E você ouviu Sabrina Carpenter, Man Child. Mix. Pede no zap. Só começando. E você sabe que nessa hora você escolhe o que toca aqui na Rádio Mix. 011 98340 8000. Tá contigo.
1: Bom dia, Mix.
0: Bom dia.
1: Aqui é o Éder, de Dois Córregos, São Paulo. Toca um som pra nós aí do Coldplay. Valeu, um abraço.

0: Jazz of You.
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2: Os Estados Unidos vão ser o coração da Copa, com a maioria dos jogos acontecendo no país. Aqui em Nova York e em outras cidades como Los Angeles e Dallas, entram forte no circuito. Com estrutura de ponta, estádios gigantes como os americanos gostam e, claro, expectativa de casa cheia. Clima de grande espetáculo que, vamos combinar, eles estão acostumados a fazer nos eventos. Já já eu volto com muito mais.
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9: Você que tá saindo aí da Zona Norte pro centro pelo corredor Norte-Sul, atenção que o caminho tá travado a partir da Avenida Brasleme direto até a ligação Leste-Oeste. Cruzeiro do Sul e Avenida do Estado, desde a ponte até o Mercadão, não valem a pena, mas a partir da Tietê, vale sim o caminho da ponte da Casa Verde, depois as avenidas Rude e Rio Branco. 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
3: 2h19, a gente tá de volta aqui com Pede no Zap, 011 98340 8000.
4: Bom dia, meu nome é Renan, falo da cidade Governador Valadares, Minas Gerais. Queria pedir a música do Nickelback, Rockstar, para todos os ouvintes. Um grande abraço para todos, fiquem com Deus.
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0: Mix 8 e meia. 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Pede no zap. Wiz Khalifa com Charlie Puth. Aqui no Pede no Zap. 011-983-408-1000. Segura mais um.
1: Meu nome é Gilson, sou de São Paulo. Queria ouvir só os looks sabes do Charlie Brown Jr.
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0: faltam 20 para 9. Calvin Harris, Feel So Close.
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0: Nosso WhatsApp é o 011-983-408-1000. Pede no zap e volta já já.
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5: Atenção com problemas pelo Rodoanel Mário Covas no trecho sul para quem vai sentido Perus, pista interna. Tem congestionamento desde Mauá do 87 até o 79 na aproximação com a Anchieta e mais à frente na aproximação com a represa de Guarapiranga do 52 até o 46, onde tem obras. 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
1: Alô, Rádio Mix, bom dia. Aqui é o Anderson Ricardo de Itaquaritinga, interior de São Paulo. Queria mandar um alô pra todos os meus amigos aí do Denkov, que sexta-feira vai fazer uma resenha aqui em casa, né? Vai bagunçar um pouco. Valeu, Rádio Mix. Toca um Linkin Park aí, que marcou minha fase aí. Valeu, abraço, Rádio Mix.
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1: Bom dia, Rádio Mix.
2: Oi.
1: Sou a Bruna de Itaquera, tô aqui sintonizada. E no Pede no Zap de hoje eu quero escutar Robbie Williams.

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2: Rodovia Raposo Tavares, aqui para São Paulo, fica lenta já na aproximação com a Granja Viana, do quilômetro 29 até o 25, do 20 no Rodoanel até o 18, e a partir do 16 da Escola Politécnica até o acesso ao Butantã. Para o interior, a Raposo tem problemas na Granja Viana, do 21 até o 23, no acesso à Avenida São Camilo. 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
3: A Rádio Leste pro centro tem uma paradinha na altura da Jacupêssego, o caminho volta a ficar ruim, da Praça de Vinolândia até o Carrão e do viaduto Guadalajara até a altura da Rua dos Trilhos, onde tem acidente. Então a partir da Penha, opte pela Celso Garcia, que para na altura da Salim e da Rua Belém, o viaduto do Gasômetro. 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

0: Mix agora 10h15. Bom dia. A gente ouviu Birds of Feather, som da Billie Eilish. Já já tem baú da Mix, não sai daí.
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0: Mix 10h43, Google Dolls, Iris, TV da Katy Perry, um clássico de Bob Marley, Is This Love? Já já tem mais som aqui na Mix, peraí.
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1: Mix, bora pra mais um Top Mix nessa quarta-feira, véspera de feriadão prolongado. Vamos lá com as mais pedidas da Mix. Todo mundo que mandar mensagem agora no WhatsApp, a gente tá online, tá? 11 983 408 mil. Você vai pedir a sua música usando a hashtag Kita na Mix. E aí você concorre na hora um cupom no valor de R$250 pra usar no aplicativo. Delícia, né?

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1: Mix agora meio dia 18, Ordinary. Esse é o Alex Warren na primeira posição do Top Mix dessa quarta-feira. Fechamos assim, tá? Vamos descobrir quem levou o prêmio. R$250 pra usar na Kita, o maior delivery de comida do mundo. Pedir nesse final de semana.

0: Parabéns, Lu. Equipe da Mix vai entrar em contato com você. Acabou aqui.
1: 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Daqui a pouco, 5 da tarde, tem mais.
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1: A tecnologia segue evoluindo em todas as áreas, inclusive no futebol. O VAR, que aí no Brasil gera tanta discussão, deve estar ainda mais rápido e preciso, com uso maior de inteligência artificial nas decisões dos árbitros. Além disso, a bola pode contar com chip interno para ajudar na análise dos lances, reduzindo erros e deixando o jogo fluir melhor, ou seja, menos polêmica e mais bola rolando.
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3: 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E já que o mundo inteiro vai entrar no clima da maior festa do futebol do planeta, que tal transformar os jogos em uma experiência gastronômica? Uma dica simples é montar uma mesa de snacks inspirada nos países sede. 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Ao longo da Copa, sua turma vai adorar os americaníssimos mini burgers com batata frita, além dos tradicionais choripãs argentinos e do irresistíveis alfajores recheados com doce de leite. Nem precisa esquentar a cabeça, porque dá para encontrar tudo no mercado. É só montar com capricho e esquentar a torcida. Até o próximo boletim.
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0: Gente, agora 2:10 e o som do Harry Styles, Watermelon Sugar, nessa tarde de quarta-feira. Daqui a pouco a gente volta trazendo muito mais música aqui na programação da Mix.
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0: Mix agora 3:28 e o Ranger A Little Respect. Daqui a pouquinho tem muito mais na Mix.
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2: De calor intenso a temperaturas mais amenas. A Copa do Mundo FIFA vai testar a adaptação das seleções. Cada cidade tem um clima diferente e por isso pode ser uma influência direta no desempenho dentro de campo. Futebol também é estratégia fora das quatro linhas e deve influenciar no jogo das seleções.
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5: Uma ótima tarde para você ligadinho aqui na Mix. Véspera de feriado, o trânsito já pegando fogo aqui na capital. Marginal do Rio Pinheiros, evite no sentido Castelo Branco. Tudo parado agora da Ponte Estaiada até o acesso ao Tietê. Busque o caminho alternativo da Dr. Chico Zaidan, Berrini, Funchal, Faria Lima e Pedroso de Moraes e até Fonseca Rodrigues funcionando melhor. 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
1: Mix agora 5:01, uma ótima tarde de quarta-feira. Obrigado pela sintonia, hein? Hoje é 3 de junho de 2026 e tá começando agora mais uma edição do Top Mix com as mais pedidas na programação da Rádio Mix. E você, hein? 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
1: Agora 5:08 e o Jota Quest acendo o farol. É a terceira posição aqui no Top Mix. A quarta ficou com o Teddy Streams, Bad Dreams. É o Top Mix, as melhores da programação da Mix. 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Agora é hora da gente voltar no tempo, antes da segunda posição aqui no Top Mix. Vamos relembrar que uma das mais pedidas na Mix no ano de 2006. Som do Evanescence, Call Me When You're Sober.
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0: A segunda posição aqui no Top Mix ficou com o Bruno Mars, I Just Might. Fechamos muito bem essa edição do Top Mix dessa quarta-feira. Agora, vamos saber quem foi o sortudo ou a sortuda, né? Que ganhou o cupom no valor de R$250 para usar na Kita, o maior delivery de comida do mundo. Vamos dar os parabéns para quem? Para Fernanda. Fernanda Souza, final do telefone 5674. Fernanda, parabéns. Aguarda aí, tá? A equipe da Mix vai entrar em contato com você. E você é você aí, também quer ganhar um cupom de R$250 para usar na Kita? Então já sabe, você fica aqui na Mix que amanhã tem mais.
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4: Bora com mais informações do trânsito, já que falamos da Marginal do Rio Pinheiros, bora falar da Tietê, que também segue lenta. Na direção

0: Praça Luiz Carlos Mesquita. Insista, siga pela norma Perutin-Genote e Sérgio de Tomás para pular uma boa parte do trânsito ruim. 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

0: Mix agora 5:36, Dub Dogs, meu bem, daqui a pouquinho tem muito mais aqui na Mix.
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2: Olha, já são quase 20 quilômetros de congestionamento pelo Rodoanel. Você que segue no sentido de Perusp, se interna, tudo parado. Da Guarapiranga, no 48 até o 30, no acesso a Regis Bittencourt, teve uma ocorrência na Regis, no sentido de Curitiba, bem na altura do Rodoanel, parando o caminho. Para também o trajeto de quem vem da Castelo Branco, já a partir do quilômetro 19 até o acesso a Regis Bittencourt também. 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
0: Ai, ai, sextou, não que sextou, vi. Não que sextou, vida. Não, quartou, hoje é cara de sexta-feira.
2: Tá com cheirinho, né, de sexta?
0: Cheirinho de sucesso.
2: Ah, que delícia.
0: Cheirinho de véspera de feriado. Cheirinho de curtir, cara.
2: É.
0: Cheirinho de alegria. A Copa tá chegando, minha gente. Já estamos na contagem regressiva. Vai começar dia 11. Rapaz, faltam 8 dias pra começar. Uma semana e pouquinho.
2: Oh, tá, é 8 dias.
0: É logo ali. A Mix vai transmitir os jogos do Brasil. Então você tem que ficar grudado aqui.

0: podcast. E também teremos aí uma galera do bem. Já temos um tema incrível que você já pode ouvir, aliás, já está ouvindo na programação da Mix, que tem o Carlinhos Brau, tem o Marcelo Falcão, e quem fez tudo isso foi o Bruno Martini, cara, o maestro. Bruno Martini, mais uma vez, parabéns, que trouxe todo mundo. Agora é o seguinte, cara, a gente precisa concordar numa coisa. O melhor do Brasil é o brasileiro, Caco.
1: Eu concordo 100%, Raiz, porque, ó, aliás, né, eu não só concordo, que é um dos motivos que a gente chamou umas pessoas que rodou esse Brasil todo conversando com milhares de brasileiros. Eu vou começar aqui dando alguns spoilers de quem ele é, pode ser?
0: Por favor.
1: Ele é apresentador, jornalista e repórter.
0: Ele é dono da alegria, tem uma saúde de ferro, é alagoano, com mais de 55 anos de carreira, mas parece um menino, cara.
1: É um garoto, tem uma energia assim que, olha, é explosiva, inclusive tem uma das vozes mais inconfundíveis do Brasil.
0: Sem dúvida, rei do carisma.
1: Ó, além de tudo, muito conhecido como fiscal do povo.
0: Bem-vindo, Márcio Canuto!
2: Salve, meu filho!
0: Olha isso, cara.
2: Esse elemento que tá no controle da nave espacial, meu filho, porque é um cara especial.
1: Esse é muito especial.
0: Somos.
2: Meu filho.
0: Cara, olha isso. Márcio Canuto, é um prazer ter você aqui, essa alegria toda. Agora é o seguinte, Caco, tem uma coisa. Ah. A gente precisa manter o gás nesse programa lá em cima.
1: Lá em cima.
0: Até às 6 da noite.
1: É isso.
0: Porque, cara, ele pede isso, irmão.
1: Com certeza. E eu vou pedir, então, pra todo mundo que tá com a gente aqui conectado na Rádio Mix, fazer o seguinte, ó. Já entra no YouTube, mas tem que lembrar, hein, Márcio. Tá ligado que a galera esquece. O brasileiro
2: mix,
1: esquece.
2: Mix de assunto. Pode perguntar que eu vou responder.
1: Tudo. Boa. Mas tem que lembrar, galera, que é o seguinte, a gente também tá ao vivo na nossa live, no nosso canal do YouTube, no arroba Mix, tudo na Mix no YouTube, então você vai entrar em YouTube, vai lá na barra de busca.
2: Vou lá devagarzinho, como é que é?
1: A live.
2: Mix, tudo.
1: Mix, tudo na Mix. É isso, tudo junto.
2: Mix, tudo na Mix.
1: Exato. Já chama a galera pra colar, tão na live. Já

0: Natal brasileiro, a gente quer saber de você, ouvinte da Mix, querido e querida em todo o Brasil. O que só tem aí na sua cidade, no seu estado, que é daí, você fala, é daqui, tem orgulho, só tem aqui, vem aqui. Pode ser comida, pode ser qualquer coisa.
1: É, mas
0: a gente não vai ficar limitando, né, Caco?
1: Pô, lembrei de uma parada agora, mas não sei se é o momento, cara.
0: Diga aí.
1: Eu tenho uma coisa em São Paulo, que não sei se tem outros lugares.
0: Cara, meu, você já tem aquele sotaque da Moca, irmão.
1: Da Moca,
0: você,
1: né, meu?
0: Você vai falar pizza, eu tenho certeza.
1: Não, eu falei que eu lembrei do Papito que tava aqui, né?
0: Ah, o Supla.
1: É, e ele aqui falou uma coisa que é muito pitoresca de São Paulo. As ratazanas de iPhone, cara. Ratazanas de iPhone, já ouviu falar disso?
0: Não.
1: É os caras que você tá ali vacinando com o celular na mão, o cara vai lá e pum, pega e sai correndo e entra
0: aqueles
1: no banheiro
0: e vai embora. Aqueles caras de bicicleta, de bike. É. Ratazana de iPhone.
1: Então, isso tem bastante, tá? Então, você que tá ouvindo a gente aí, pelo amor de Deus, cuidado, hein, meu?
0: Exatamente, cara, mas você sabe.
2: Sensacional, viu?
0: Cara, aqui, por exemplo, o Caco, você, né, você pôde ouvir que tem ali esse sotaque muito paulistano e da Moca, Belo. São Paulo.
1: São
0: Paulo.
1: A
0: cidade de São Paulo é a cidade no Brasil, quiçá do mundo, que tem mais pizzarias no planeta.
1: Ah, uma delícia.
0: É uma em cada esquina. Não é, Canuto?
2: Não só isso, como também produz a melhor pizza do mundo.
0: Aí,
2: você vai pra Itália e não come a pizza deliciosa que se faz aqui em São Paulo.
0: Aí, tá vendo?
1: Eu falei isso na Itália, eu quase apanhei, hein, Márcio? Eu falei, aí São Paulo, não, São Paulo não tem a melhor pizza, porque é a melhor pizza aqui na Itália. Eu falei, você não foi pra São Paulo ainda, cara.
2: É porque o italiano bota aquilo como carimbando, como se fosse uma obrigação do passaporte, né? Comer pizza da Itália e achar que é a melhor do mundo.
1: Ah, filho. Mas não, porque é, tá? Não colou em São Paulo ainda.
0: Então.
1: Ah, tem coisa pra experimentar.
0: A gente só quer saber o que tem aí na sua cidade, no seu estado, conta pra gente no áudio bem bacana, no arroba Mix Tudo na Mix no Instagram, vai lá, fala o teu nome, de onde você tá ouvindo a Mix. Nós temos aqui em São Paulo, como eu falei, né? É a pizza. Mas o que tem no sul do Brasil? Você que tá ouvindo a Mix no sul, no norte, no centro-oeste, no nordeste, são quase 50 emissoras em todo o Brasil que estão ligadas agora aqui no Mix Tudo. Então, o que tem aí a gente quer saber, arroba Mix Tudo na Mix e também no YouTube mais uma vez, Caco, só pra lembrar a galera.
1: Ó, o nosso Instagram ou o nosso YouTube, você quer que eu lembre a galera?
0: YouTube, por favor.
1: Ó, YouTube, por favor. Então vai lá em youtube.com/@mixtudonamix, já dá aquela moral, né, Márcio?
2: Eu tô até a dúvida.
1: Pô, tem que se inscrever, tem que, mano, ativar a notificação, já dá aquele comentário, já manda aquele sotaque da Moca nos comentários, cara.
2: Mande por inteiro, não mande só o Caco, não, mande o inteiro.
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0: só tão no tricô.
1: Estamos tricotando várias aqui.
0: Cara, né? Muito bacana, muitas histórias, porque a gente tá falando justamente pelo Márcio já ter viajado o Brasil inteiro, praticamente o Brasil inteiro, conhecer. Vocês estão falando aí das diferenças que tem entre os cidadãos de cada estado. O brasileiro é um só. Falamos o português, né? Mas existem as diferenças. E aí, Caco, o que você estava falando com o Canuto aí?
1: Eu perguntei pro Canuto, isso, né? Com tanto, assim, tanto tempo de carreira, você falou 62 anos já.
2: 62 anos de carreira. Comecei com 16.
1: Caramba, Márcio. Você foi tirado de casa e falou, vai trabalhar agora. Já começou, já veio pra São Paulo. Como é que foi essa história?
2: Tem uma longa trajetória antes disso, né? Eu comecei quase que de forma acidental. Eu sou muito beneficiado pelaquela história de o cavalo passou por selado, aproveita e monte. Então minha vida foi feita de cavaleiro. Se eu não fosse repórter, eu seria vaqueiro, entendeu?
1: Gostei.
2: Porque eu montava no cavalo que aparecia. O que ocorreu? Eu ganhei uma credencial e eu não tinha direito a credencial, né? Eu fui porque a secretária da federação me via todo dia na federação querendo saber coisas de esporte, saber qual é o jogador que foi contratado, que foi dispensado, o que é que tinha mudado, que ela terminou de dizer, tá final de temporada, tem aqui um permanente, uma credencial, o jornal não veio buscar, você não quer aproveitar não, é tudo que um garoto sonha, né?
1: Porra!
2: Aí eu fui pro jogo, no jogo o cara queria, não, que nem berrou, mas duvidou que eu era cronista, e eu não era mesmo, era uma coisa ilegal. Aí o que que eu fiz? Voltei, comprei um caderno, comprei uma caneta, fui pro jogo, entrei no jogo, anotei tudinho e no outro dia no jornal levei a resenha.
0: Rapaz.
2: Aí me empolguei que foi publicado, né? Disse, porra, isso que é legal. Aí comecei o seguinte, era pra escrever uma matéria por semana, eu passei a escrever uma página.
1: Caramba.
2: Aí uma coisa foi funcionando o outro. Aí como eu tive, graças a Deus abençoado, eu tive destaque já com um mês e pouco. Aí fui trabalhar num jornal bem maior. E um jornal, depois eu passei para outro jornal. Com 18 anos, ou 17, eu era editor-geral de um jornal, do quarto jornal de Alagoas.
0: Com 18 anos de idade.
2: 18 anos de idade. Aí, briguei lá, não briguei. Aquela história, né? Temos que ser independente. Um dos donos do jornal jogava futebol também, jogava bem, inclusive. Aí eu meti um cacete nele porque ele quis bater no juiz. O juiz era pequenininho, mirradinho. O apelido dele era Cachibal.
1: Aí chegou o Márcio, 1,91 m. Fala, porra, que mas, é, mano.
2: Mas o cara era perigoso, entendeu? O cara era perigoso. Ali, mas ele foi o seguinte, ele não falou, mas Márcio, eu sou o dono do jornal, você vai me critica dessa forma? Eu fiquei irritado, porque achar independência acima de tudo, né? Ah, mas agora eu vou embora. Quando eu estou descendo, veja como é a coincidência da vida. Estava o cara do Jornal de Alagoas, que era um jornal bem maior, estava chegando para me convidar para ir pro jornal dele.
0: Olha isso, cara.
2: É uma coisa assim, né? Aí eu fui pro jornal dele, já passei editor de esporte. E no primeiro ano comecei a ganhar prêmio de reportagem. Então, uma coisa foi em função da outra.
1: Mas assim, foi uma coisa que aconteceu, pelo que você tá falando, foi muito natural. Você viu uma oportunidade, você foi lá e agarrou. Isso. E dessa oportunidade virou uma inércia, a coisa aconteceu.
2: A vida é feita de escolhas.
1: Exato. Caramba.
0: E de oportunidades. E você agarrou na hora certa.
2: Aí, seguinte, isso também eu era louco, porque eu trabalhava desesperado, porque eu queria ser melhor. Eu não queria ser melhor por ser o melhor. Eu não queria decepcionar as pessoas que acreditavam em mim. Então eu era muito empenhado, muito empenhado. Aí passei para a rádio. Trabalhava. Como eu tenho um texto bem razoável, a rádio me levou, porque a rádio naquele tempo era 100 anos escritas.
0: E aí?
2: Aí depois o que acontece? Eu achei que aquilo era com 30 minutos o cara gritando no pé do ouvido do ouvinte, né? Aí eu disse uma coisa, precisa botar uma reportagem aqui no meio. Mas aí ninguém quis fazer. Porque o rádio, mais ou menos, era um bico, né?
1: Uhum.
2: Não tem quem faça, lá vou eu, né? Aí

0: 62, 63, 64, isso no rádio. Aí as reportagens começaram a ter repercussão. Aí eu passei a fazer também transmissão de rádio. Do rádio.
1: A narrar ou fazer reportagem ali no campo? Narrar não.
0: Narrar não é o meu caso, eu tenho, eu acho que eu não tenho competência pra isso. Eu acho
2: Não tentou.
3: É que você tentou, cara.
0: Eu admiro demais o cara que é narrador. O cara tem que ter ritmo.
3: Tem que ter
0: o
3: ritmo.
0: O cara tem que ter definição. Saber onde a bola está. Quem tá com ela. Quem vai marcar. Quais são as opções. Não é brincadeira.
3: E tem que ter a vista boa também, né? Porque vamos combinar. Você tem que chegar o cara lá. Olha lá o camisa 9. Não sei o que. Que camisa 9? Não tem chegando número nenhum, rapaz. Aliás, chegaram os meus óculos novos. Cara, tô vendo Full HD agora.
0: É verdade. Só que agora os caras estão fazendo no estúdio, né? Com a televisão desse tamanho, os caras vendo jogo.
3: E o cara da Zoom, assim, fazendo pinça na
0: aí,
3: tela, cara, né?
0: Sabe, esse é o número 9, falou de tal, tocou para a direita.
3: Aí é muito mais fácil. Mas você vê que interessante, Raiz, o Márcio tá falando uma coisa que é, eu vou fazer até um paralelo com o que aconteceu comigo, né? Quando aconteceu a história do NX, foi uma oportunidade, né? Eu nem queria tocar na banda, né? Eu era amigo do G e tal, e aí abriu uma vaga de baixista, ele me deu o CD e falou, tem um ensaio, você vai tocar. Eu falei, mas não, já falei com os moleques, você vai lá. E aí começou. Eu simplesmente entrei ali no bonde, sentei na janelinha e fui embora, cara.
0: Mas aproveitando a janelinha pra você, você começou a entender como é que agora funcionava, começou a tirar, quer dizer, não é tirar proveito, você se esforçar pra fazer pro merecer.
3: Exatamente. Mas isso tem o significado de você ver uma oportunidade e você aproveitar ela, né, Raiz?
1: Sim, exatamente. Agora tem uma coisa. Depois de tanto tempo, veio aí o nome. Você foi carimbado como fiscal do povo. Como é que aconteceu você nomeado de fiscal do povo, Marcelo?
0: Essa é outra história louca da minha vida. Vê só, aos 53 anos de idade, eu era o diretor de jornalismo da Globo em Alagoas. Aí surgiu a história da Globo mudar um pouco a linguagem dela aqui, principalmente em São Paulo, e torná-la ela mais popular. E por um de cargas d'água, foram me buscar em Maceió. E aquela história, você não pode dizer não. Dessa, ainda hoje é difícil dizer não pro alto comando, né?
3: E não pede, se deu três não ali pra Globo, não pede música, você tá ligado, né?
0: É verdade.
3: Não vai pedir música.
0: Boa. Pô, aí que acontece? Eu digo, rapaz, e ficou aquela preocupação, você topa sair de Maceió, mas não era topa, você vai ter que sair de Maceió.
3: Que horas você vem, Márcio? Era isso, né?
0: Isso começou no comecinho de 98.
3: Em 98.
0: Em março eu tava aqui. Inclusive ganhei um bônus porque eu vim pra cá, né?
3: Aí
0: a Globo, me trouxe e me ofereceu assistir Bono Vox no Morumbi.
3: Nossa, o show do YouTube!
0: Isso, a 3 metros, se ele cospe, pegava em mim. Isso! Então, foi espetacular. E isso foi através de um cara que é simplesmente genial. Chama-se Amaury Soares, que é hoje o cara que manda, que controla o esquema da Globo, né? A parte de estúdio, de artista e tudo é o Amaury. Esse é gênio. Esse é gênio. Aí ele me trouxe, né? É uma doidice, né? 53 anos, eu tinha 30 anos numa empresa. Eu era o diretor de jornalismo de lá, vim pra cá pra fazer o quê? Buraco de rua, córrego cheio, lixo, não é? Essa história todinha. Mas foi uma coisa que... Olha, eu agradeço a Deus, porque foi uma missão cristã. Porque eu vim aqui, né? Pra criar o negócio. Você vai fazer... Como é que vai ser o fiscal do povo? O fiscal do povo vai ser o seguinte, ele falou. É um cara que vai denunciar o problema, vai contar a história do problema, vai questionar a autoridade, vai fazer a interlocução entre a autoridade e o povo sofrido e buscar a solução com prazo determinado, né? Então, foi isso que eu fiz. Fiz do começo, aí então logo certo, né? Deu tão certo que com um mês eu tava na Veja, naquela época.
3: Rapaz.
0: O fiscal do povo tal, e é uma coisa que eu me orgulho muito, porque eu diria que não foi só uma missão profissional, foi uma missão cristã. Porque você termina ajudando a tanta gente, né? Tanta gente que tá lá esquecida, abandonada, né? E que as soluções às vezes são simples. É só interesse. Ou você ter sensibilidade para resolver. Então eu virei o fiscal do povo e caminhando de forma direta ou indireta, beneficiando milhões de pessoas. Isso tem um pouco de sacrifício, por exemplo. Teve um ano que fizeram a quilometragem minha, um ano. Dava pro fim do mundo voltar e ia chegar em Maceió.
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1: Mix, agora são 6h23. A gente curtiu o Major Lazer com o Liron. Ele é alegria em pessoa. É, vamos dizer que é um poço profundo de muita cultura e muito conhecimento. Ou seja, não tem fim esse conhecimento todo. Márcio Canuto, você já ouviu aí a risada dele no muro? Porque o Caco também tá mostrando alguma. O povo quer saber por quê, o motivo da risada.
2: Porque a gente tá falando aqui, né, de propósito, quanto o Márcio ajudou as pessoas. Aí a gente entrou nesse papo, mas não te fizeram convite, né, pra você ser político? Ele, não, fizeram e tal. E aí apareceu agora aqui uma hashtag Márcio Canuto Presidente.
1: Mandem áudios.
3: É mais louco do que eu.
1: Cara, mandem áudios. Arroba Mix, tudo da Mix. Márcio Canuto tá aqui pra responder sua pergunta. Manda ver.
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3: Mais de 900 quilômetros de congestionamento aqui na cidade de São Paulo, situação bem complicada pelas principais vias, muita gente circulando, saindo de casa para ir viajar, saindo do trabalho um pouco mais cedo e agora tem muita lentidão, por exemplo, na Consolação de ponta a ponta nos dois sentidos. 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

0: 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Opa, barulhinho já sabe, né? Vamos cuidar do seu dinheiro. 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
0: 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Valeu, querida. Até amanhã. Amanhã, feriado, estaremos aqui, né?
1: Com certeza. Né? A gente se fala.
0: Um beijo. Tchau, tchau. 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
1: Agora são 6h33, a gente curtiu a Taylor Swift, que vai casar mês que vem, segundo ela, vamos ver.
2: Ô, louco.
1: Já até mandou um convite de pré-casamento, cara, a gente não foi convidado, nem você, nem o Márcio Canuto, mas quem sabe a gente pode ser convidado pro casamento da Taylor Swift, por que não?
2: Eu não tenho nem roupa pra ir, cara.
1: Ah, não, eu tenho, vou de jeans e tênis.
2: Tá de boa, né?
1: É, não vai, né, Márcio?
3: Exatamente, o problema é arranjar o dinheiro pro presente.
2: É, o presente é caro.
1: Sensacional! Que vai dar de presente pra Taylor Swift, gente? Ô, Márcio, a gente tá aqui falando sobre a sua carreira, né? Já são mais de 60 anos de história, deve ter muita história, mas muita história. Você, como fiscal do povo, precisa contar pra gente pelo menos umas boas histórias, né, Caco?
2: Ah, com certeza.
1: Que você fala assim, olha, isso eu nunca mais vou esquecer. Aliás, antes de você responder, você já pensou em escrever um livro? Se escreveu, não sei, mas você já pensou em escrever um livro?
3: Rapaz, muita gente fala isso, mas eu sou o pior digitador do mundo. Eu tô teclando há 62 anos e não aprendi ainda. Eu escrevo uma frase que não tem um erro.
2: É que a cabeça pensa mais rápido que a mão.
1: É verdade.
3: Não, e eu acho também que meu dedo de urologista é complicado. Porque quando eu toco numa tecla, eu acho que mexo umas duas.
2: Puta, eu não vou nem olhar seu dedo, cara. Eu fiz 40 agora, meu.
1: Cara, meu.
3: Conta aí. Tá fazer?
2: Não, tá não, tá não. Eu vou, quando eu for urologista, bem pequenininho, baixinho.
1: Exatamente, e com uma mão bem fina.
3: Tem que ser um cara fino, inclusive, da mão.
1: Isso, né? Exatamente.
2: Um cara bem elegante.
1: Deixa pra lá.
3: Não, algumas coisas, alguns episódios, eu não diria engraçados, mas são marcantes, né? Porque foram exatamente agora. Eu tô com coisa mais recente. Por exemplo, por fazer uma rua, que é uma rua, ela... enlameada, mas lama, meu Deus do céu, isso acontecia com muita frequência e a prefeitura não tomava a solução do problema, não cuidava de providenciar a resolução. Bom, aí vou eu fazer, um dia que a rua estava tomada de lama, vai o subprefeito, fala que na época era subprefeito, né? Não, o subprefeito hoje era administrador regional.
1: Nossa senhora.
3: O cara foi da entrevista, era ao vivo, né? Bonito. O cara foi com um paletó de primeira, um sapato de pelica lustroso, era um verdadeiro espelho.
1: Parecia da TV, né?
3: Aí eu também tenho que aproveitar o momento do ao vivo, né? Ah, aí eu falei pra ele, bom, o senhor tá vendo essa situação, o povo passa frequentemente por isso e não tem solução. Não, não é bem assim, não é tão frequente. Como é que não é assim, prefeito? Vamos fazer o seguinte, aí eu meti o meu tênis na lama, pra dar logo um exemplo. Aí o senhor, por favor, desça aqui pra ver.
2: Coloca o seu pezinho aqui.
3: Pô, quando ele meteu o pé na lama.
1: Com o sapato de pelica.
2: Ah, não, peraí. O cara tá ao vivo do lado do Márcio e fala assim: bota o pezinho na lama,
3: eu
2: junto
3: já botei
2: comigo.
3: O primeiro. Botei já... primeiro, meu, pra dizer que.
2: Talvez se você é do povo mesmo. Isso. Quero ver se você botar o pé comigo aqui.
3: Meu amigo, também a solução veio em 40 dias, viu? A solução. Ele resolveu logo.
1: Cara de
3: outra
1: anos,
3: foi
1: né?
3: Um prefeito, acho que do Embu das Artes. Era uma ponte. Entendeu? Que o povo tinha o maior medo, juntava um lado ao outro. Tem umas coisas interessantes, que as soluções parecem tão simples, né? Porque o seguinte, era uma ponte, eu acho, dos 7, 8 metros, ligando um bairro ao outro.
2: Uhum.
3: Mas atrapalhava. E era uma ponte, estava de madeira, estava meio perigosa. Aí o prefeito disse, isso foi uma coisa que percorreu agora, vocês me fizeram isso. Aí o prefeito disse, não, a ponte não é tão perigosa assim. Eu estava com ele no meio da ponte. Aí eu dei dois saltos na ponte. Ai, ai. Como é que não é? Se o senhor tá apavorado com medo de cair, por que não vai receber dessa porra? Não tá fazendo.
1: Isso foi ao vivo?
3: Ao vivo.
1: Que sensacional.
3: Você tem que fazer ao vivo. Agora né? Porque o cara não tem como dizer, não, não vou gravar isso, não. Tá ao vivo. Então, essa história, eu fui, eu não diria um rei, mas eu era especialista em ao vivo.
2: Bom, cara, mas eu vou te falar, o prefeito, não, está tudo bem aqui, essa ponte aqui é firme, é segura. Ah, é mesmo?
1: Cara.
3: Aí eu dei três saltos. Ai, ai, ai, ai. O senhor tá com medo? Como é que o povo do Botafogo?
2: Imagina a galera passando aqui. Agora tem uma história aqui que eu tô vendo na pauta, Raiz, que é o seguinte. Copa de 2014, Márcio Canuto no Anhangabaú.
1: Em São Paulo.
2: É, Brasil e Colômbia. Você tava...
1: Eu vi esse vídeo.
2: Seu boneco, eu vou pra galera. Você tava lá no meio.
1: Galvão Bueno chamou ele.
2: É.
1: Junto com Casagrande.
2: E...
1: Foi.
2: Que parada é essa que você foi mordido, mano?
3: É verdade.
2: O que te mandou? Alguém te deu uma mordida?
1: Pré-jogo Brasil e Colômbia, conta aí.
3: Isso, eu sou o seguinte, eu adoro o povo. Eu voltei, por exemplo, fazer futebol agora recentemente na Record, porque era junto do povo, da torcida. Todo mundo tem medo de torcida. Ou todo mundo não, é exagero. Mas a grande maioria tem. Eu fui pra torcida que a polícia não vai. É verdade, e nunca tive problema. Porque o problema é o jeito de você fazer. O cara tem que entender que você está lá para fazer uma coisa que não é combater nem criticar. Por exemplo, voltando um pouco ao fiscal do povo, eu nunca cheguei com agressividade. Porque agressividade distancia.
2: Sempre.
3: Se o prefeito, veja só a situação, ó, que coisa feia. Aí é diferente, né? Prefeito, você está resolvendo assim. Você vai resolver de uma forma mais suave. Mas falávamos sobre o quê?
2: Da Copa de 2014, não é, Gabão? Brasil e Colômbia.
3: Aí é o seguinte, o pessoal normalmente mostra a torcida em cima do praticado, né? Naquele pequeno...
0: palquinho que tem ali.
3: Palanquezinho, né? Uhum. Não, eu gosto de sentir a energia do povo.
0: Você vai pro meio, eu vou galera. Pro meio.
3: Sempre, sempre, sempre. Entendeu? Eu digo, não, filho, não, eu quero estar lá junto. Aí realmente eu estava fazendo isso. O cara me deu uma mordida da parte, porque tinha se repercutido aquela do Soares, né? Uhum. Jogador do Uruguai. O cara foi, mas isso é um pouco, já me empurraram, já me derrubaram. Já
2: que o que deu na cabeça do cara pra meter uma mordida no Márcio Canuto, velho?
3: Mas foi, mas assim, naquela confusão, nem quem foi, entendeu?
0: Você foi vacinado contra a raiva?
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1: Agora são 6h42, gente, melhor programa que esse não, ainda mais uma véspera de feriado pra colocar você pra cima, porque ele é o cara da alegria. Foi o que a gente falou aqui, Caco, no começo do programa, a gente precisa manter o nível do programa e a energia lá em cima, porque o Márcio Canuto é movido a gasolina aditivada, irmão.
2: É, mano.
1: Ele é feito de gasolina aditivada, ele vai contando as histórias e vai falando. Márcio Canuto, gente, tem 80 anos de idade, não parece que ele tem 80 anos de idade. É que a gente tem aí uma ideia de

0: voltando da galeria sem saber nem como é que era, porque um dia era 2 horas da manhã, outro era 3 horas, outro 5 horas, outro 7. Tá pedindo da sua pauta, do seu, da sua escala, né? Então, mas tem uma coisa, eu normalmente a pauta chegava às 8h30, 9 horas, eu de qualquer forma, assim, você vai fazer improviso, mas você tem que saber o que é que tem.
1: Com certeza, né?
0: O que é que é? Qual é o tema? Se me fala alguma coisa, o que é que você vai falar? Qual é o tema tempo de informação que você tem? Bom, foi o que aconteceu. Então, durante esse tempo, fui. Aí eu acordava, dormia às vezes 2, 3 horas. Mas, nego, quando eu acordava, escovava o dente, eu já tava virado no Satanás.
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0: Com os melhores entrevistados do Brasil, sem dúvida nenhuma. Esse é o Mix Tudo. E hoje, com o Márcio Canuto, trazendo um pouco da sua experiência. E hoje também, a gente, ô Márcio, a gente tá falando sobre frases totalmente brasileiras, o que é que tem no seu estado que, né, que só tem aí, a gente pediu pra galera nos ajudar a fazer o programa de hoje assim. Só que tem as frases, Márcio e Caco, que são totalmente brasileiras, que não vai ter tradução, que não veio dos Estados Unidos, que não veio da Itália, que não, né? Por exemplo, se melhorar, estraga.
2: É verdade.
0: Não é? Você tem alguma frase, Márcio Canuto, que você acha que descreve? Agora eu te peguei no pulo, pode pensar, Caco. E aí?
2: Pegou e me lascou.
3: E tem uma que eu solto que ninguém entende, só eu entendo.
0: Qual?
3: Escorrega dois, cai um.
2: Logo é?
3: Escorrega dois, cai um.
0: Escorrega dois, cai um.
3: É, tipo, sai de fininho ali, ó. Vai embora, entendeu? Escorrega dois, cai um, mano. Tá, já era.
0: Aí falou o quê?
3: Falou, já foi embora. Tá aqui a bomba de sumir na fumaça, cara.
0: Cara, não adianta chorar pelo leite derramado, é uma das frases que, né? É só o brasileiro que tem. Quem ri por último, ri melhor. Mas e você, querido ouvinte da Mix, em qualquer lugar do Brasil, conta pra gente aí no áudio o que é que tem aí, aonde você mora, que só tem aí, temos áudio, manda aí.
3: Eu só tenho uma, antes do áudio, tem uma aqui que eu aprendi esses dias que tá errado esse ditado popular.
0: Qual?
3: E eu vou corrigir.
0: Qual?
3: Vou falar o português bem dizido de boca abrida. Tá ligado? Vai ser assim, ó. Quem não tem cão, caça com gato. Não é quem tem, não, quem não tem cão, caça com gato. É quem não tem cão, caça como um gato.
0: Ah!
3: Quem me ensinou isso, tá do seu lado dando um sorrisinho.
0: Yasmin! Então,
3: nossa,
0: quem não,
3: Yas,
0: quem não tem cão, caça como um gato. Explica.
3: Exatamente.
0: Explica, Yasmin.
4: Caça como um gato.
3: Como um gato. Tá explicado. A frase se explica, né, Márcio?
0: Exatamente. Tá explicado, manda aí, áudio.
2: Você que explicou agora.
3: Agora já demos ensinamentos gerais aqui. É inutilidade pública.
0: Vamos lá.
3: É comigo.
0: Áudio.
5: Oi, pessoal, boa noite. Sou a Natasha, de Curitiba, Paraná. Então, algo que tem aqui é o pinhão. Então, aqui a gente come um pinhão cozido, né? E o pinhão sapecado.
0: Sapecado?
5: É muito gostoso. Sapecado. E agora, no inverno, ele é muito famoso aqui. Então, a gente já faz farofa de pinhão, sopa de pinhão e tudo que der pra colocar o pinhão dentro. Beijos.
0: Nossa, cara, pinhão é o que vai ter agora nas quermesses no meio do ano, não
2: é? O pinhão é uma castanha do Nordeste.
0: É a castanha do Nordeste.
2: É a castanha do Sul, né?
0: Aquela que
2: sempre. É, porque o pinhão é uma coisa muito de Curitiba, Paraná, daquela região por ali, né? No Nordeste é a castanha, é o milho verde, né?
0: Ô, Márcio, então, fala mais. Você que já viajou por todo o Brasil, as coisas de diferentes, assim, do nosso povo, temos uma mesma língua. Somos brasileiros, mas temos muitas coisas diferentes. O que você pode, assim, que vem na tua cabeça, que vem na sua memória, que você pode falar, cara, esse é o Brasil, mas ali tem isso, é muito diferente, ali naquele outro lugar.
2: Por exemplo, eu vou dar um exemplo, eu vou acreditar na generosidade do povo. Eu vou dar um exemplo de Maceió. Maceió, o povo é aceitão. Ah, Maceió, Alagoas é um estado, uma

0: subbenefício é muito grande, né? Então, Marcel, muitas vezes eu vi chegar assim um visitante e perguntar onde é que fica a rua tal, onde é que fica o hotel tal. A pessoa não só indicar, como muitas vezes botar dentro do carro e levar para ver, para lá, deixar no lugar, para que facilitar a vida de quem chegou. O povo de Alagoas faz muita questão de ser afetuoso,
1: receptivo,
0: né? Entendeu? Tanto assim que muita gente aproveitou. Alguns dos maiores golpes aplicados em Alagoas, hoje são os políticos, né? Mas naquela época era exatamente gente que é de fora, que é tão bem recebido, era tão bem favorecido, que terminou abusando da vontade alheia.
1: Você tá brincando.
0: Isso aconteceu muito. Escândalo tal naquela época. Hoje em dia você vê negócio de político, né? Você vê o Centrão leva 20 e tantos bilhões, o país faz um sacrifício danado para economizar em tudo, saúde, educação, tudinho. 27 bilhões. Porque bilhão é dinheiro. Que não
1: é dinheiro. É muito dinheiro.
2: É muito dinheiro. Ó,
0: você pode pensar que ainda é aquele milho grande, mas não. Bilhão não tem jeito.
2: Ó, Márcio, o Caco, você lembra que ele falou que foi pro Acre? Você foi conhecer Rio Branco no Acre?
0: Eu fui dar uma, na verdade, fazer uma palestra.
2: E aí?
0: Aí foi legal, mas aí foi. Isso tem muito tempo, né? Uns 20 e tantos anos. Me impressionou também a cor do barro, né? Era um barro vermelho, né? Então. Não tinha ainda o desenvolvimento que hoje aquela região tem, né? Uhum. Antigamente era realmente.
1: Foram 20 anos atrás, né?
0: 20 e tantos anos atrás. Eu acho que eu não tava nem na Globo, pô. Se na Globo eu cheguei assim, em 98, você imagina, naquela época foi antes. Né? Eu fui chamado porque já fazia aquela matéria do Globo Esporte, do Fantástico, né? Então foi por isso que eu fui lá. Mas aí foi uma experiência interessante pra você ver um Brasil ainda atrás. Hoje o pessoal do Acre, pela tenacidade, pela iniciativa, por tudo, deu um desenvolvimento muito bom.
2: Cara, esse Brasil é um continente mesmo. Temos áudio.
1: Bora.
2: Bora lá, arroba Mix do Mix.
3: Mix FM. Oi. Grande abraço pra vocês. Olha, aqui na minha cidade, em Maués, no Amazonas, temos o Guaraná original. O Guaraná, aquele que é o grãozinho, que se transforma em refrigerante, é daqui, de nenhum lugar mais do mundo, hein? Se tiver, não é original. Então, o original Guaraná, aquele Guaraná que você toma de refrigerante, o Guaraná fruta, é de Maués, Amazonas.
2: Olha isso.
3: Valeu, aqui é o Luiz Augusto, Maués, Amazonas.
2: Valeu, Luiz Augusto. Olha, o Guaraná é uma bebida genuinamente brasileira, né, cara?
1: Totalmente.
2: É maravilhoso.
1: Uma coisa
2: eu amo
1: que eu
2: Guaraná,
1: comi,
2: cara.
1: Que a gente aqui em São Paulo tá acostumado a comer aquele açaí docinho, né? E não é docinho, não, né? Se você for comer

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1: faltou 2 para 7. Continua a história, Márcio Canuto, porque é o seguinte, gente, é sempre é uma ótima resenha, maravilhosa pra você que tá aqui no nosso youtube.com/mixtudonamix. O Márcio tá contando aqui sobre as comidas que ele já experimentou por esse Brasil inteiro, porque ele conhece o Brasil inteiro. E ele falou que o camarão mais gostoso do mundo, porque é do mundo.
2: Repita.
1: Do mundo.
2: Tá frisado.
1: Da onde?
3: De Alagoas.
1: De Alagoas.
3: Era o Bar das Ostras, na beira da Lagoa Mundaú, que quando a lagoa que ficava na enchente, chegava a atingir o restaurante, mas ninguém podia ir a Alagoas sem provar o camarão do Bar das Ostras. Era tão importante que quando morreu Dona Oscarina e o marido dela, seu Pedro, quer dizer, os filhos tomaram conta, mas ficou difícil a administração, é outra história, né? Uhum. Mas eles venderam a receita que virou patrimônio imaterial.
1: Olha que legal.
3: Caramba. Da importância do camarão.
2: É um prato literalmente de Alagoas, de Maceió.
1: É, hoje, que tem um tempero que só eles têm.
3: O pessoal tenta fazer isso, mas até seguir essa receita, eu tenho pra mim que ele guardou o Portugal.
2: Alguma coisa ele guardou, né?
3: É bom, mas ele nunca comeu o camarão do Bar das Ostras. O pessoal fala que um dos segredos era usar manteiga do sertão. Ou seja, não é a manteiga comum, produto industrializado, é manteiga mesmo, da essência. Ah,
2: manteiga de garrafa.
3: Querido. Conhece.
1: Quem comeu, comeu. Quem não comeu vai ficar agora, né? Márcio Canuto, fala pra gente. Planos aí pros próximos anos.
3: Rapaz,
1: dentro.
3: Olha.

0: trabalhos ocasionais. Roubar o mundo que puder. Eu tô com a mulher doente, tudinho, mas quando ela dá uma chancezinha, que eu monto a estrutura, uma assistência, eu caio fora. Eu vou ver principalmente show de rock.
1: Sim, cara!
0: Eu gosto de todo tipo de música, desde que seja animada.
2: Desde que seja animada.
0: Mas rock and roll é minha tendência, é minha paixão. Fui ver recentemente a volta do AC/DC.
1: Oh!
0: O primeiro show do

0: Vegas.
1: Maravilhosa com o YouTube. Tô com vontade de voltar pra ver agora o Metallica lá. Mas indo o Metallica, você aproveita pra ver o Rush.
0: Ah, o Rush vem pro Brasil agora em janeiro, cara. É imperdível.
1: É. Agora é interessante.

0: semana seguinte eu fui ver o Rolling Stone lá em foi Las Vegas, num estádio de 100 mil pessoas, climatizado,
1: ou
0: seja, com ar-condicionado, com tudo. Pego com 5, 10 minutos, você tá na rua sem problema. Aqui tu vai ali pro Allianz Parque, agora no Nubank Parque, né? Tu leva uma dificuldade pra sair, aquela confusão, ninguém orienta nada, ou seja, é um... Você tem que ser um sacrifício pagando caro pra assistir um show da banda.
2: Aí você aproveita e já faz aquela viagem, conhece outro país e vai ver show fora.
0: E eu
2: também
0: faço maratona. Então faço. Se for, a turma de Maceió que vai comigo. Pessoal espetacular. Tudo roqueiro doido. Agora, um é juiz federal, o outro é delegado, o outro é não sei o quê, o outro é dono de agência de turismo, tá entendendo?
1: Mas todo mundo junto, né? Ô, Márcio, agora é o seguinte, Copa chegando, você já tem algum convite pra participar por alguma TV, de cobertura?
0: Não,
1: TV
0: não, mas tenho alguns convites pra participar de programas ou fazer algumas coisas.
1: Que legal.
0: É, para empresas, né?
1: Muito bom.
0: Ficou legal.
1: Ô, Márcio Canu,
0: Eu gosto.
1: E pra todo mundo te seguir, você tem as suas redes sociais, você tem Instagram, Facebook e...
0: Eu sou um deleixado. Mas tem o @MarcioCanuto no Instagram.
1: No Instagram. Canuto é com um T só. Canuto.
0: É econômico.
1: Márcio Canuto.
0: Sistema econômico.
1: Chega lá junto. Márcio, foi incrível o nosso papo hoje.
0: Foi um mix.
1: Você é um cara, foi um mix de tudo, né, Caco? Foi incrível, cara. Você é uma sumidade.
0: Que
1: é, né? Foi muito bom. Se você não conseguiu ver, né, o vídeo, vá lá no youtube.com/@mixtudonamix, que o papo inteiro tá lá, são várias histórias legais e já fica o convite pra você voltar, tá bom, querido?
0: Muito obrigado.
1: É nóis.
0: Vocês são extremamente carinhosos, muito obrigado a você, ouvinte, você que vidente, ouvinte, lá, entendeu? Foi um prazer muito grande, espero ter correspondido a sua expectativa. Para todos, um beijo.
1: Mas não tenha dúvida, @MarcioCanuto, você, querido Caco.
2: Pra me seguir, cola lá no Instagram e TikTok, @CacoGrandino. E, aliás, tô saindo de férias hoje.
1: Então, amanhã você ainda tá aqui, querido.
2: É, eu ainda tô aqui. É verdade, eu só vou embora amanhã.
1: Exatamente. Então, amanhã é o seu último dia. O cara já tá querendo sair.
2: Mas
1: de férias.
2: Mas eu tô apressadinho, cara.
1: Exatamente, eu sei o que é isso. Porque quando a gente vai pras férias, a gente já fica na primeira marcha, irmão.
2: É, na primeira marcha.
1: A gente já fica na primeira marcha. Vamos lá, @CacoGrandino.
2: Isso, você cola lá no Instagram e no TikTok. E pra te seguir, meu querido
1: @RobertoRaiz, Márcio, mais uma vez, obrigado, querido, beijo, e a gente volta sexta.
0: Boa noite.
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0: Regina volta a ficar ruim, da estação Dom Bosco até o acesso a Adriano Bertozzi, novamente após a Hagueb chove, muita lentidão. Você que vem no sentido oposto, sentido rodovia Ayrton Senna, no trecho da Grêmio Sul Sugaia tem um trânsito mais intenso, passando esse trecho, caminho volta a ficar tranquilo, só volta, na verdade, a ter lentidão na alça de acesso para Ayrton, sentido interior. 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

0: Sonora deixa por nossa conta, leva mix pra onde você quiser, que a gente já preparou tudo pra você. Se falando em música, só colocar aqui no melhor mix do Brasil, você vai ver como você vai curtir demais. Aliás, já tá curtindo as músicas e às 8 da noite, já vamos começar o esquenta pra esse feriado? Daqui a pouquinho já vai começar o pede no zap, tá com o celular na mão? Uma mensagem de voz vai bem agora. Nessa mensagem, eu quero saber o teu nome, de onde você tá ouvindo a mix e esse som, que é a cara de uma véspera de feriado. A gente tem que curtir, né? Então demorou no 11983408000. Manda essa mensagem pra mim, não esqueça de falar teu nome, tá? De onde você tá ouvindo a mix. E esse som bacana, e aproveita também, você vai estar no zap da mix, tem presente. 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

0: celular é o 3655. O papo é contigo, Felipe Rodolfo. Parabéns. O Mix, ou melhor, o kit da Mix com copo e eco bag já estão nas suas mãos. Praticamente, a nossa produção vai entrar em contato contigo. Parabéns, querido.
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0: Ó, novidade de cinema é sempre bom. Foram divulgados mais detalhes do filme John Rambo. É isso que você tá pensando. O longa que promete contar a origem do personagem que fez o maior sucesso nos cinemas. O ator Sylvester Stallone, que interpretou o Rambo nas telonas, dessa vez será o produtor executivo do filme. E a ideia é contar a história de origem do soldado anos antes dele se tornar o Rambo. Para quem não conhece, o Rambo é uma franquia de filmes baseada num livro. E no cinema, o primeiro longa estreou em 1982 e acompanha aí o ex-soldado de guerra que se transforma em uma máquina de combate. Quem nunca assistiu Rambo 1, Rambo 2, Rambo 3 e por aí vai? O filme John Rambo vai estrear nos cinemas em junho do ano que vem. Quer saber mais sobre esse longa e outras notícias do seu artista? RadioMixFM.com.br é o nosso site, vai lá.
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5: 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E vamos com informações do trânsito, porque ainda tem muita lentidão aqui pela capital, principalmente para você que circula agora pela Consolação sentido do centro, da Paulista até a ligação Leste-Oeste, tudo bem complicado. O Augusta funcionando melhor. Caio Prado também te ajuda a pular esse trânsito ruim. 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

0: tá no ar o programa feito pelo melhor ouvinte do Brasil, que é você, querido e querida, queridos todos, uma ótima noite, véspera de feriado, né? Então, bora curtir, bora mandar o teu som aqui pra você ouvir o seu, né? A sua música preferida, aproveita aí, já vai viajar, ou então já tá com o pé na areia, ou então já tá com o pé dentro de casa pra curtir, tá trabalhando como nós aqui, a música sempre vai bem em qualquer ocasião, em qualquer tempo, né? Então já manda o teu áudio pedindo esse som, faz o check-in aqui no 11 983 408 mil, mensagem de voz, como você manda todo dia pros seus melhores amigos, melhores amigas, enfim, pro seu mozão. Eu quero saber o teu nome, de onde você tá ouvindo a Mix e esse som pra gente curtir, bora.
1: Boa noite, Rádio Mix. Boa. Aqui é o Vandré de Cariacica, Espírito Santo. Eu queria pedir a música do Charlie Brown Jr., Pontes Indestrutíveis. Boa. Um forte abraço, tamo junto.
0: Tamo junto sempre.

0: Com cara de sexta, né, meu povo? A gente curtiu o dia Chimberley.
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0: O bom da vida é ouvir música e a sua é muito boa. Então, bora tocar, bora colocar seu som aqui na programação da Mix. 11 9 8340 8000 é o número do nosso zap, esperando a sua mensagem de voz. Faça como a Daiane, que tá em Manaus, o Fabiano, motorista por aplicativo em Cuiabá, no Mato Grosso, uma simpatia, obrigado. Glaucia, tá no Jaraguá. Nossa, quanta gente dando carona pro som da Mix, e a você, taxista, e a você, motorista, e a motorista por aplicativo, muito obrigado, vocês são 5 estrelas. Peça um som aqui também pra gente tocar.
2: Oi, Rádio Mix.
0: Oi.
2: Tudo bem? Tudo. Meu nome é Camille, eu sou de Aparecida de Goiânia, e eu gostaria de pedir a música Lush Life.
0: Receba!
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0: são 8h19. Olivia Dean cantou pra gente Man I Need. Deixa eu te contar uma coisa. Espalha pra todo mundo. Todas as músicas que você tá curtindo aqui na Mix são as que chegam pelo nosso zap.
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0: Então já pega esse celular que tá aí na sua mão, já virou segunda pele, você não desgruda dele. Manda uma mensagem de voz pedindo teu som, só não esquece de falar o seu nome e também de onde você tá ouvindo a Mix. Faça como Sidney Soares de Ribeirão Preto, a Cléa Camelo, ela de Santarém dos Tapajós, tá com a filha Sanja, tá ouvindo a Mix. Obrigado, família, um beijo pra vocês. Bom feriado. Wellington é motorista por aplicativo em João Pessoa, Capital do Sol, da Paraíba. E tu, me conta no 11 983 40 8000, que músicas quer ouvir?
2: Boa noite, Rádio Mix. Boa. Aqui é a Adriana da Vila Matilde. Gostaria de ouvir a música Swing do BTS. Toca pra mim, por favor.
0: Agora.
2: Valeu, Mix, minha rádio preferida. Tamo junto.
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0: Mix, agora são 8h26.
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0: E a gente curtiu o som da Alicia Keys, porque pediram aqui no zap da Mix. Foi você? Gostou, né? Não foi você e ainda nem mandou áudio. Manda, aparece aqui na casa. Pede um som no zap da Mix, que é o 11983.

0: Online e eu quero pedir a música do Backstreet Boys, Everybody.
1: Fala galera da Mix, que é Valdir. Toca uma música aí do Coldplay.

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0: O melhor programa do Brasil, porque quem comanda é você, ouvinte da Mix. Esse é o Pede no Zap, tá com o celular na mão, então já coloca seu som aqui na programação, é o 11 983 408 mil. Apareça aqui.
2: Olá, Mix FM, aqui é Samuel de Belo Horizonte, Minas Gerais, e gostaria de ouvir a música que vocês prepararam da Copa para a gente. Tchau.
0: Agora, um beijo pra você. Bora ouvir Eu Me Chamo Brasil.
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0: Crazy.
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0: Loucura, véspera de feriado. Bora curtir, meu povo do bem. Apareça aqui na casa através de uma mensagem de voz. 11 983 408 mil. Esse número é o zap da Mix. Já anota aí na sua agenda do celular, se não tem, se já tem, até decorou, né? Beleza. Então, só falta uma mensagem de voz. Faça como o Kleber Thiago, ele tem o Zasco. O Júlio César tá em Criciúma, em Santa Catarina, é o Brasil inteiro aqui no Melhor Mix do Brasil. Tem os melhores ouvintes, né, gente? Paulo Braz tá em Juiz de Fora, Minas Gerais. E você, me conta.
2: Fala, Mix. Aqui quem fala é o Ítalo, da cidade de João Pessoa, na Paraíba. Sou motorista de aplicativo. Opa. E gostaria de ouvir Britney Spears, Toxic.
0: Muito obrigado pela carona. 5 estrelas pra você.

0: motorista por aplicativo na cidade do Rio de Janeiro. E pediu este som aqui do Three Doors Down, Here Without, que ouviu bem alto, né? E os passageiros agradecem.
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0: Obrigado pra você que pegou alguns segundos, manda uma mensagem de voz, mandou, deve estar na fila aqui. Não rolou ainda, vai rolar. Ainda não, todas as músicas que a gente tá ouvindo entre 8 e 9 da noite são as que vêm pelo zap da Mix, que é o 11 98340 8000. Fica o convite, bota teu som aqui na programação, vai.
2: Meu nome é Jailton Almeida Fagundes, cidade Capim Grosso, Bahia. Opa. Boa noite, Rádio Mix, o melhor mix do Brasil, é ligado aqui todos os dias. Eu não vou nem escolher música porque todas são boas, por isso que eu fico ligado o tempo todo. Qualquer música que tocar, nós ouve. Boa noite, Deus abençoe.
0: Vou falar uma coisa pra você, ouvinte nota 10 de 10, obrigado querido. Bom, eu escolhi uma música pra você, que eu acho que todo mundo vai gostar também, porque é o cara que vai cantar.
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